0: antes de mudar o regulamento, não presta atenção nesses detalhes. Porque aumentou a chance de jogo de compadre, que pode existir em outras situações, mas essa aqui é muito clara. Me parece, o regulamento não tinha nada que mudar. Falamos de novo amanhã. Boa noite, Carol. Boa noite, Nadeja.
1: Valeu, PVC. Pausa para o noticiário da sua região. Voltamos já.

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1: Milena Viana.
2: Carol, mais um destaque sobre as vias expressas, porque tem acidente na Avenida Brasil entre caminhão e duas motos, na altura da Maré, na altura da Passarela 10, no sentido Zona Oeste, o que complica muito o trânsito nessa noite para o motorista que está em direção a Santa Cruz. Uma faixa da pista central está ocupada nesse momento, estou observando reflexos na Via Expressa do Porto, o motorista encontra dificuldades também pela Avenida Francisco Bicalho. Nesse momento, quem sai do centro da cidade em direção à Zona Norte encontra melhores condições pelo viaduto de Benfica para acessar mais à frente a Avenida do Helder Câmara, ou então nosso ouvinte pode seguir pela Rua Uranos, que apresenta melhores condições nessa noite, fluxo apenas intenso, mas por enquanto sem registro de lentidão. No sentido centro, estou observando dificuldades também pela Avenida Brasil, o motorista encontra retenção na altura de Bom Sucesso, há reflexos na altura da Maré, na pista central, nesse caso a pista lateral apresenta melhores condições, ou então quem sai da Baixada Fluminense pode seguir pela linha vermelha, observa o fluxo apenas intenso, mas por enquanto sem registro de lentidão. No sentido Baixada, que está o problema, o motorista encontra dificuldades na altura do Caju até a chegada ao Fundão e mais à frente na altura do Galeão. Carol.
1: Obrigada, Milena.
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1: Juliana Prado tem atualizações sobre o caso do ex-vereador Gabriel Monteiro, né, Ju?
4: Carol, Câmara Criminal do Tribunal de Justiça aqui do Rio negou os recursos da defesa do ex-vereador Gabriel Monteiro e manteve uma decisão anterior que tinha determinado o envio do processo para apresentação da sentença. O que significa isso? Que o processo entra agora na reta final, sem possibilidade de mais adiamentos. Informações são do colunista do Globo, Anselmo Góes. O colegiado entendeu que não houve omissão ou contradição na decisão, o que havia sido argumentado pela defesa, ressaltando que os embargos não podem ser usados para rediscutir matéria já analisada. Ou seja, com a rejeição dos embargos, o processo segue agora para a fase de julgamento. Na denúncia, consta que em julho de 2022... uma mulher conheceu o ex-parlamentar em uma boate na Barra da Tijuca. Eles saíram para a casa de um amigo de Monteiro, no Joá, na zona sul do Rio, e por lá ele teria constrangido a vítima a manter relação sexual mediante violência e ameaça com arma de fogo, uma história que a gente vem acompanhando desde então, e agora processo em reta final para ir a julgamento, Carol.
1: Obrigada, Juliana.
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1: De volta, Milena Viana.
2: Carol, Rua São Francisco Xavier com dificuldades até a chegada à Rua 24 de Maio. Quem segue em direção ao Meier encontra retenção até a chegada ao Engenho Novo. Nosso ouvinte que segue para o Meier tem como opção seguir pela Rua Visconde de Niterói, já que também está observando o trânsito lento pela Avenida Repelé, na altura do acesso à Rua São Francisco Xavier. No sentido centro, o motorista ainda encontra boas condições pela Avenida Marechal Rondon, mesmo panorama, estou observando pela Avenida Rei Pelé. Nesse momento, pela Visconde de Niterói, trânsito bom, motorista também encontra

0: para fluxo apenas intenso pela rua São Luís Gonzaga, em São Cristóvão. Carol.
1: Obrigada, Milena.
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1: 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Boa noite, Renata.
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1: A gente faz uma pausa para o noticiário da sua região. Voltamos já.

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2: O sistema Alerta Rio, previsão de céu parcialmente nublado na cidade do Rio de Janeiro, sem previsão de chuva agora à noite. Amanhã, o posicionamento de um sistema de alta pressão no oceano influencia o tempo na cidade do Rio de Janeiro. Aliás, hoje, né, já influenciou esse sistema.

0: Sistema de alta pressão, não houve ocorrência de chuva. Temperatura variou entre a mínima de 19,6 graus e a máxima de 34,5. Amanhã e no sábado, as condições de tempo na cidade do Rio continuam estáveis. Nebulosidade variada, mas sem previsão de chuva e temperaturas elevadas. No domingo, a situação muda, aproximação e passagem de uma frente fria. Deixa o tempo instável na cidade, céu nublado encoberto, previsão de chuva fraca moderada isolada a partir da tarde. Ventos moderados a fortes e temperaturas em declínio. Na segunda-feira, por causa dessa frente fria, né, com a entrada de umidade, previsão para o município de céu nublado a encoberto com chuva fraca a moderada a qualquer momento. Ventos moderados com rajadas ocasionalmente fortes. Então, máximas previstas aí para os próximos dias. Amanhã, máxima de 35 graus. No sábado, 36, aquele calorão, né? Até porque tem essa virada de tempo. E aí, no domingo, o tempo vira, a máxima não passa dos 26 graus. Tem previsão de chuva até forte a partir da tarde de domingo. E uma segunda-feira chuvosa, chuva a qualquer momento, máxima de 24 graus. Então, é para quem quiser ir para a praia, aproveitar o calor, tem que fazer isso no sábado, porque no domingo o tempo vira. Mínimas aí na cidade, amanhã 20 graus, no sábado 22 e depois já começam a cair. No domingo mínima de 19 e na segunda-feira mínima de 18 graus é a previsão aqui para a cidade do Rio.
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0: Quinta-feira, 7 de maio de 2026. A Câmara Americana de Comércio para o Brasil divulgou nota em que avalia como positivo o encontro entre os presidentes Lula e Donald Trump. Para a AmCham Brasil, a reunião reforça o diálogo no mais alto nível entre os dois governos e cria condições favoráveis para avanços em temas estratégicos para as duas economias. A entidade também afirmou esperar uma resolução para a sessão 301, investigação dos Estados Unidos sobre supostas práticas comerciais anticompetitivas. O governo federal lançou uma linha de crédito de 100 milhões de reais para microempreendedores individuais do setor de turismo de baixa renda, como guias de receptivo, artesãos e vendedores ambulantes de alimentos e bebidas. Esses trabalhadores terão acesso a valores de até 21 mil reais, com juros reduzidos e carência de 6 meses para início do pagamento. A exigência é que estejam inscritos no CadÚnico. O crédito visa apoiar a geração de renda e a formalização de pequenos empreendedores com o suporte do programa Acredita no Primeiro Passo. Países da União Europeia concordaram em banir ferramentas de inteligência artificial usadas para criar imagens sexuais falsas. A medida faz parte de uma revisão da legislação europeia sobre a tecnologia e prevê punições para sistemas capazes de gerar imagens íntimas sem consentimento. No horário de Brasília, 7h32.
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2: A gente volta com informações em Brasília, da Larissa Lopes, sobre o caso Master. Ministro André Mendonça falou sobre a oferta de delação de Daniel Vorcaro, Larissa?
3: Falou sim, Carol. Foi divulgada uma nota agora do gabinete do ministro André Mendonça e diz o seguinte, que o ministro tem sido consistente e inequívoco em sua posição sobre o tema da colaboração premiada, que a colaboração premiada é um ato de defesa, um direito assegurado ao investigado, também que para que produza efeitos, a colaboração deve ser séria e efetiva. Também pontuou que as investigações devem seguir o curso regular, independentemente da existência ou não de proposta de colaboração. A nota diz também que cabe esclarecer que o ministro, até o presente momento, não teve acesso ao teor do material entregue pela defesa à Polícia Federal e à Procuradoria-Geral da República e, por fim, finaliza que quaisquer afirmações em sentido contrário não refletem a realidade dos fatos e carecem fundamento. Carol.
2: Obrigada, Larissa. Obrigada,
0: Larissa. Agora, 7h34, aqui em São Paulo, a gente tem outras informações ao vivo. Tá de volta o Luiz Fernando Figliage, agora para falar sobre o noticiário internacional.
4: Oi, Nadédia, Carol. Os Estados Unidos realizaram há pouco novos ataques contra o Irã. Dessa vez, 2 portos foram bombardeados. As regiões ficam próximas ao Estreito de Hormuz. Antes, a agência iraniana Fars informou que explosões foram ouvidas na cidade de Bandar Abbas e em uma ilha do país. Com as ofensivas, a defesa aérea foi ativada inteira. A imprensa do regime dos ayatolás afirmou que o Irã também realizou um ataque com mísseis contra embarcações militares americanas no canal. Os bombardeios ocorreram em meio a negociações frágeis entre ambas as nações pelo fim da guerra. Os Estados Unidos ainda aguardam uma resposta do Irã sobre uma proposta da Casa Branca para encerrar o conflito. O porta-voz do Ministério das Relações Exteriores do Irã disse à agência IRNA que o país persa ainda não chegou a uma conclusão sobre o acordo americano. E do outro lado, o presidente americano, um pouco mais cedo, Donald Trump, classificou, inclusive, como muito boas as negociações recentes entre os dois países, mediada pelo Paquistão. Havia expectativa, inclusive, na Nadédia, de autoridades dos Estados Unidos, de que o Irã pudesse entregar uma oferta nesta quinta-feira, mas o texto ainda não foi divulgado, então a gente continua acompanhando aí esses momentos de tensão em meio a esse cessar-fogo que cada vez mais fica parecendo um pouco frágil aí diante desse momento da guerra. Nadédia.
0: É isso, obrigada. Luiz Fernando Figliage falando com a gente aqui em São Paulo.
2: Na DED, agora a gente tem informação no Rio de Janeiro sobre essa confusão envolvendo o cantor Ed Motta e amigos, né, num restaurante aqui do Rio. Teve briga, arremesso de cadeira, arremesso de garrafa. A Júlia Viana tem os detalhes pra gente e a polícia tá investigando, né?
5: Isso, Carol, boa noite para você e para a Nadédia. O cantor Ed Motta já foi intimado pela polícia a prestar um depoimento na próxima terça-feira, depois dessa briga em um restaurante na Zona Sul aqui do Rio. Todos os envolvidos devem ser ouvidos também na semana que vem. Essa confusão que começou com o cantor Ed Motta irritado pela taxa de rolha cobrada pelo restaurante terminou aí com amigos do cantor agredindo um outro cliente. O artista jantava com amigos próximo a uma outra mesa, onde estava um homem que relata ter sido agredido. Ed Motta jogou no chão uma cadeira dessa mesa ao lado porque estava irritado com o restaurante e a briga então se estendeu aos clientes que estavam ali perto porque havia pertences em cima dessa cadeira, de acordo com o depoimento da vítima. Um homem que estava na mesa de Ed Motta teria então dado um soco na vítima, que ao tentar se retirar ali da confusão conta que foi atingida por uma garrafa jogada pelo mesmo agressor. Por causa dos ferimentos, ele teve que levar 7 pontos na cabeça. Vídeos do circuito ali interno do restaurante mostram que a cadeira arremessada por Ed Motta acaba batendo ali nas costas de um garçom que estava apoiado no balcão. Em entrevista ao jornal Globo, Ed Motta contou que estava bêbado e perdeu o controle ao arremessar a cadeira. Ele disse que não jogou a cadeira em direção a ninguém e que quando foi embora começou uma confusão entre os amigos dele e os clientes dessa mesa ao lado. Ed Motta contou que os amigos foram ofendidos pelas pessoas com quem brigaram. O caso aconteceu no último sábado, no restaurante Grado, no Jardim Botânico, na Zona Sul aqui do Rio. Em nota, os donos do restaurante contaram que um grupo de clientes composto por Ed Motta e mais 2 pessoas protagonizou episódios de extrema violência, agressões físicas, intimidação e condutas discriminatórias dirigidas à equipe e aos clientes presentes. E agora a delegacia da Gávea segue investigando esse caso. Carol e Nadédia.
2: Obrigada, Júlia. Imagens lamentáveis, né, gente? A pessoa fica irritada, jogar a cadeira no chão, a cadeira acabou quicando ali, foi parar em cima do funcionário que estava só trabalhando. Aí confusão com a mesa do lado, a ponto do sujeito que estava na mesa do lado, que, né, levou a garrafada, tem que tomar 7 pontos na cabeça, gente. Que isso? Uma noite que era para ser agradável, todo mundo jantando, enfim. Nadédia, vamos falar sobre CNH? Tem informação importante aqui hoje, porque a Câmara dos Deputados aprovou aquela medida provisória que prevê a renovação automática da CNH para os motoristas sem multas registradas nos 12 meses anteriores à data do vencimento do documento. Esse texto altera o Código de Trânsito Brasileiro, agora segue para análise do Senado. Foi uma MP publicada pelo governo em 10 de dezembro, né, enviada ao Congresso. Esse texto aprovado pelos deputados é o parecer que foi elaborado pela comissão mista, criada para analisar essa proposta. Teve várias emendas, 221 emendas, mas agora esse texto está aprovado. A proposta estabelece que motoristas cadastrados no Registro Nacional Positivo de Condutores, né, o Cadastro do Bom Condutor, poderão ter a habilitação renovada automaticamente, ficando dispensados de parte dos procedimentos que são atualmente exigidos. Agora, pelo texto, vai continuar sendo obrigatória a realização de exames de aptidão física e mental. Uma derrota até para o governo, né, que queria derrubar a necessidade de exigência de exame médico para atualização do CNH, mas teve um lobby muito forte por parte da classe médica para reverter esse fim da obrigatoriedade universal dos exames. E aí um acordo, então, com o relator da comissão, né, o senador e ex-ministro dos Transportes, Renan Filho. E aí voltou então a obrigatoriedade do exame médico, mas está perto então de ser aprovada, né? Agora vai para o Senado essa renovação automática da CNH para quem não tomou multa, vai facilitar a vida de muita gente.
6: Já fui beneficiada, viu, Carol? Porque a medida provisória, enquanto não é analisada, tá valendo. E eu tirei minha CNH no ano passado e renovei assim, tá? Foi só entrar lá no GOV. Foi automático o certificado, fiz o cadastro lá na base de bons condutores e no dia seguinte, paguei a taxa ali, né, do Detran, e no dia seguinte já tava a definitiva lá no meu aplicativo. No meu caso, eu confesso que não foi por boa condução, foi por não condução, porque eu peguei a provisória que dura um ano não dirigi mais.
2: Eu tenho carteira... Eu tenho carteira desde os 20 anos, não dirijo há uns 20 anos também. Então, assim, sou ótima condutora, por que não conduzo? Tá tudo certo.
6: Não tem multa. Quem não dirige não tem.
2: Nenhuma. Nunca tomei nenhuma multa. Também não dirijo. Tá tudo bem, mas a carteira tá em dia. Eu vou renovar.
6: Pois é. E o mercado ali das autoescolas ainda com esses impactos, né? Da mudança das regras também, um depoimento pessoal aí. Hoje mesmo fui atrás de aula para habilitado justamente por essa questão. Não tenho carro, não tenho demanda de dirigir, mas queria praticar um pouquinho. Nossa, que atendimento. O pessoal empolgado, sabe quando te respondem ali no WhatsApp com vários pontos de exclamação. Exatamente, já me mandaram um orçamento de habilitação que tá bem mais barato do que quando eu tirei, tipo metade do preço, e eles já mandam um pacote agora com duas aulas práticas, né, que é só o que é necessário, e a aula para habilitados também estão investindo aí nessa frente para as pessoas como nós, né, Carol, que não dirigem, e portanto são boas condutoras, mas a gente tem que ser bom condutor quando dirigir também, e por isso.
2: Vou estender um tapete vermelho para você lá. Vamos para a pausa noticiária da sua região, a gente volta já com Tarcísio Veloso.

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1: Milena Viana.
2: Carol, na Praça Sibelius, observa dificuldades nos dois sentidos, tanto para o motorista que está em direção à Avenida Borges de Medeiros e também para quem segue Paio Túrios Uso Ângel. Nesse momento, nosso ouvinte encontra melhores condições pela Avenida Delfim Moreira. Estou observando aqui também trânsito lento pela Avenida Visconde de Albuquerque. No acesso à Rua Mário Ribeiro, nesse momento, a Avenida Bartolomeu Mitre também apresenta dificuldades até a chegada à Rua Mário Ribeiro. Um pouquinho de paciência para os nossos ouvintes nessa noite. Ainda falando sobre a região da Lagoa, estou observando trânsito lento ainda pela Avenida Epitácio Pessoa, a partir do corte do Cantagalo até a chegada ao Viaduto Saint-Hilaire. Nesse momento, nosso ouvinte tem que evitar a região porque o trânsito está bem complicado pela Rua Jardim Botânico. Estou observando melhores condições, apesar do trânsito carregado também na altura do próprio Jardim Botânico. Há reflexos nesse momento ainda no acesso à Avenida Rodrigo Otávio, mas ainda assim apresenta melhores condições pela Autoestrada Lagoa Barra. Estou observando boas condições nos dois sentidos. Fluxo apenas intenso na passagem pelo Fashion Mall, mas por enquanto sem grandes problemas para os nossos ouvintes em direção à Barra da Tijuca. Eu fico por aqui. Uma excelente noite a todos. E até amanhã, Carol.
1: Valeu, Milena. Boa noite.
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1: Juliana Prado, mais dança das cadeiras aí no governo do estado?
4: É, praticamente todo dia a gente registrando aqui mudanças feitas pelo governador em exercício, Ricardo Couto. Agora ele indicou André Vilaverde para a presidência da Agência de Fomento do Estado, que é a AGRIO. É uma agência estratégica, né, para a formação de negócios, fechamento de negócios e investimentos em vários setores aqui no estado. A indicação foi formalizada ontem ao Conselho de Administração da instituição, agora oficializado então no cargo. Ele que é concursado da agência desde 2011 e já ocupou a presidência da instituição entre outubro de 2020 e março de 2024. Além de ter atuado também em cargos estratégicos ligados aí a setores de gestão financeira, operação de crédito e desenvolvimento institucional. A indicação integra todas essas iniciativas dessa atual gestão do Estado. Lembro sempre, né, que estamos sob governo interino, provisório, buscando, então, segundo esse mesmo governo, a valorização técnica e políticas estratégicas para o desenvolvimento econômico do Rio. Segundo o governo interino do Estado, novo titular, tem a missão de incrementar o acesso ao crédito para micro, pequenas e médias empresas, fortalecer programas de incentivo à questão ali do empreendedorismo. André Vilaverde é graduado em administração industrial e tem MBA em finanças. Carol, chama atenção mais uma mudança, então, em ponto estratégico do governo do estado do Rio.
1: Valeu, Juliana.
5: Fala aí, presidente.
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0: 7 de maio é o Dia Mundial da Senha. Tô descobrindo isso agora. O Tarcísio Veloso gravou o comentário hoje. Conta pra gente por que a situação da cibersegurança tá ficando sinistra em 2026.
1: E aí, pessoal, muito boa noite. Tudo bem? Ó, primeira quinta-feira de maio, sabe o que isso significa? Significa que hoje é o Dia Mundial da Senha. Essa é uma campanha internacional que acontece todo ano para conscientização sobre as melhores maneiras com que nós podemos nos proteger nesse ambiente digital que está um verdadeiro campo minado, né? Vamos combinar que a situação não está fácil. E pensando, então, nessa data, eu acabei esbarrando num artigo escrito pelo Brett Goldstein, que é um especialista do setor, no New York Times. E ele usa o seguinte gancho, de que as suas senhas, né, de quem estava lendo ele no jornal, as suas senhas provavelmente estão lascadas, ferradas, screwed, em inglês. Ele vai lá e explica que em 2026 temos uma nova ameaça importantíssima, está fazendo a diferença em muitos campos da nossa vida, no entretenimento, na diversão, no trabalho, que é a inteligência artificial. E no campo da segurança eletrônica também. A inteligência artificial, ela capacita que pessoas que normalmente não teriam competência técnica para criar uma ameaça eletrônica, criem. Então, a coisa vai ficar mais complicada, vai ficar mais difícil. Tanto é assim que um dos principais laboratórios de IA do planeta, Anthropic, anunciou, tem coisa de umas 3 semanas, talvez um mês, uma nova ferramenta, um novo modelo de inteligência artificial, tão poderoso que eles falaram, ó, a gente descobriu, a gente criou isso aqui, mas a gente não vai liberar para o público. E por quê? Porque o Mythos, esse é o nome da ferramenta, se mostrou muito competente ali durante os testes, principalmente para encontrar brechas, vulnerabilidades e falhas de software. Ou seja, falhas em programas de computador, em sistemas de celular. Eles disseram que as principais empresas de smartphone, os principais sistemas de computador, os navegadores de internet, provavelmente algum que você tem instalado aí no seu laptop, no seu computador, possuem falhas que até hoje não foram corrigidas por seres humanos. Então, por isso, o Mythos está ali sendo segurado, enquanto essas empresas elas trabalham para fazer essas correções. Então, este é o cenário para 2026 e daqui para frente. A gente vai ter que se cuidar muito no ambiente digital por causa dessas novas ameaças que vão surgir numa velocidade muito maior. Tá bom, Tássio, e o que eu, então, aqui, um ouvinte da CBN, que estou antenado no que acontece no mundo, o que eu posso fazer? Dia Mundial da Senha, vamos dar então aqui as boas práticas, algumas você já conhece, mas não custa reforçar. Primeira delas, verificação em 2 etapas, no Gmail, Instagram, Facebook, WhatsApp, Outlook, onde você quiser. Habilita lá para que na hora de fazer o login, você coloque o nome de usuário, a senha, mas coloque também aquele código, um código numérico que geralmente chega por SMS. Essa é a dica número 1. A dica número 2 é, se possível, usar um aplicativo de autenticação, um aplicativo de controle de senhas, porque dessa forma você cria uma senha mestre e com ela, cada novo serviço digital, ele vai ter uma senha gerada eletronicamente gigantesca. Você não vai conseguir decorar, mas pelo menos vai estar mais bem protegido. Dica número 3. Jamais repetir a mesma senha em várias plataformas, porque quando acontece um vazamento, primeira coisa que os hackers fazem, pegar aquele login e aquela senha que vazaram e tentar essa mesma combinação em vários outros aplicativos e serviços, e dá certo, viu? Dá certo, porque as pessoas repetem essas senhas. E para fechar aqui, jamais, jamais colocar 1, 2, 3, 4, 5, 6. Tem gente que acha que quando vai até o 7, 8, 9, aí sim está protegido. Não, pelo contrário. Vou explicar a lógica. Quando o bandido, né, o cibercriminoso, ele tenta realizar um ataque, a primeira combinação que ele tenta é esse 1, 2, 3, 4, 5, 6. Então isso aí já é, ó, batido há muito tempo. Porém, com essas dicas agora, nesse Dia Mundial da Senha, vai estar todo mundo bem preparado para o que está por vir nesse campo do digital.
0: Valeu, Tássios. 7h53, o Luiz Fernando Figliazzi está de volta com uma decisão da Justiça Americana sobre as tarifas globais do presidente Donald Trump. Conta pra gente, Luiz.
2: Oi, Carol, isso mesmo. A justiça americana, ela considerou ilegais, né, essas tarifas, né, que no ano passado e até hoje também a gente pode chamar de tarifaço. O Tribunal Federal de Comércio, ele apontou que o movimento é considerado um golpe contra a agenda, perdão, o movimento é considerado um novo golpe contra a agenda econômica do governo americano, alguns meses depois de a Suprema Corte dos Estados Unidos ter anulado as tarifas. Em uma decisão dividida, um painel de três juízes do Tribunal de Comércio Internacional dos Estados Unidos, só que na cidade de Nova York, atendeu a um pedido apresentado por um grupo de pequenas empresas e por 20 estados americanos, em sua maioria, governados por democratas, ou seja, a oposição aí batendo de frente contra o tarifaço do Donald Trump, que é do Partido Republicanos. Trump impôs as taxas de 10% em fevereiro, com base na seção 122 da Lei de Comércio de 1974, que nunca havia sido utilizada anteriormente. Por enquanto, o tribunal bloqueou imediatamente a aplicação das tarifas apenas contra duas empresas que moveram essa ação e contra o estado de Washington. A decisão representa o mais recente revés para a tentativa do presidente de impor tarifas sem participação do Congresso. As tarifas foram derrubadas pela Suprema Corte em 20 de fevereiro e haviam sido adotadas com base em outra legislação, a Lei de Poderes Econômicos de Emergência Internacional. Portanto, então, para o ouvinte que está chegando agora, as tarifas globais de 10% do presidente Donald Trump foram consideradas ilegais por um Tribunal Federal de Comércio dos Estados Unidos nesta quinta-feira. Carol.
0: Obrigada, Luiz. Você acompanha o noticiário da sua região. A gente volta já já.

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4: A Polícia Civil investiga uma clínica clandestina de Duque de Caxias, onde um paciente morreu. O caso aconteceu em abril, quando Rodney Camilo Lésio foi encontrado morto na piscina do estabelecimento, que, segundo as investigações, não tinha autorização para funcionar. A proprietária alega que o homem teve uma convulsão, mas a família contesta essa versão.
5: Os familiares de internos de uma clínica clandestina de reabilitação, onde um paciente autista morreu, começaram a ser ouvidos pela polícia nesta quinta-feira. Os agentes investigam denúncias de maus-tratos na unidade em Duque de Caxias, na Baixada Fluminense. Segundo as investigações, o espaço também não tinha autorização para funcionar. O corpo de Rodinei Camilo Lésio foi encontrado na piscina da clínica no dia 19 de abril. Em depoimento, a responsável pela unidade afirmou que a vítima morreu após sofrer uma convulsão, mas os familiares contestam essa versão. Eles dizem que as visitas eram frequentes, mas que depois do episódio foram impedidos de retornar ao local. Em entrevista à TV Globo, o irmão da vítima, Rodrigo Camilo Lésio, disse ter estranhado a postura da dona da clínica.
6: O que me espantou foi que, ao dar entrada, né, com o acolhido que estava sob os cuidados dela, ela deu entrada como colega. Então, assim, muito estranho, né? Uma responsável de uma clínica de tratamento para pessoas especiais e usuários de droga se identificar como amiga. E outra coisa também que me espantou foi o horário que ele estava numa piscina. A gente já não está com aquele verão, né, com aquele calor todo, mas e 6 e pouca da noite ele está numa piscina, então ficou um pouco mal contado.
5: O Instituto Médico Legal deve apontar a causa da morte, mas o laudo ainda não foi concluído. A responsável pela clínica vai responder por falsidade ideológica e exercício ilegal da profissão. Uma médica psiquiatra também é investigada. Procurada, a Prefeitura de Duque de Caxias não informou se o espaço era fiscalizado. A CBN não conseguiu contato com os investigados. Reportagem Matheus Lins.
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1: Ponto Final de hoje fica por aqui. Nadeja Calado, boa noite para você. Até amanhã.
2: Boa noite, até amanhã.
1: Tivemos produção de Wender Starles, trabalhos técnicos de Juliano Fonseca e Henrique Dias. Boa noite para você, obrigada pela sua companhia. A gente está de volta amanhã às 5 da tarde. Até lá.

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0: quinta-feira, 7 de maio de 2026. Ministro do Supremo Tribunal Federal, Flávio Dino, pediu mais tempo para análise do julgamento das 6 ações que tratam das regras de distribuição entre os estados e municípios dos recursos resultantes da produção do petróleo. O pedido do magistrado suspendeu o julgamento logo após a relatora das ações, Carmen Lúcia, apresentar o voto. A ministra votou para invalidar trechos da lei que alterou a distribuição dos royalties do petróleo, aprovada em 2012 pelo Congresso, mas suspensa por decisão liminar da ministra desde 2013. Ainda não há data para a retomada do julgamento. A Câmara dos Deputados aprovou a medida provisória que prevê a renovação automática da CNH para motoristas sem multas registradas nos 12 meses anteriores à data do vencimento do documento. O texto que altera o Código de Trânsito Brasileiro segue para análise do Senado. Motoristas cadastrados no Registro Nacional Positivo de Condutores terão renovação facilitada, mas os exames de aptidão física e mental permanecem obrigatórios. O Irã afirmou que vai oferecer combustível, assistência médica e técnica a navios retidos no Golfo Pérsico, onde cerca de 20 mil marinheiros enfrentam uma crise humanitária. Com a escassez de alimentos e água, os tripulantes buscam auxílio em meio ao bloqueio no Estreito de Hormuz. O secretário-geral da Organização Marítima Internacional destaca que 1.500 embarcações estão presas. No horário de Brasília, 8:03.
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3: Muito boa noite a você, amigo e amiga, ouvintes aqui do Quatro em Campo. Sejam todos muito bem-vindos. Vamos juntos até as 9 horas da noite. Muito obrigado a você que se liga no nosso podcast, você que acompanha o programa nas mais diversas plataformas digitais, quinta-feira de Libertadores de Sul-Americana. Tudo isso no programa de hoje, dia 7 de maio.
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3: Michele Silva, tudo bem, Mi? Boa noite.
4: Tudo bem, Éboli. Boa noite pra você, pra todo mundo que tá na nossa audiência.
3: Gabriel Dudziak, fala, Dudes. Boa noite.
5: Olá, Éboli, tudo bom?
3: E André Neto, tudo bem, André? Boa noite.
6: Fala, Éboli, tudo bem? Boa noite pra você e pros ouvintes.
3: Maravilha. Ramon Lemes, meu amigo, vai lá, toca o bar.
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3: Olha aqui, bola rolando então, vamos atualizar, bola rolando, tem resultado que classifica o Corinthians, né? Platense 1, Peñarol 1, esse empate garante aí a classificação do Corinthians, né? Que ontem empatou com o Dito, a briga no final, daqui a pouquinho a gente fala sobre isso. Mas Gustavo Henrique, zagueiro artilheiro. Mirassol e LDU, intervalo de jogo, tá empatado também o jogo, 0-0. Sul-Americana, 0-0 para O'Higgins e São Paulo, né? Também sem gols esse jogo pela Copa Sul-Americana. São os brasileiros em ação. Vamos começar com o Fluminense, gente, porque de todos os brasileiros é a situação ainda a mais desconfortável, né? O Fluminense segue sem vencer na Libertadores América. Ontem empatou o jogo no finalzinho, nos acréscimos, né? O Fluminense conseguiu empatar contra o Independiente Rivadavia. Não fez uma boa partida, primeiro tempo do Fluminense. Eu classifico como horroroso, muito fraco. No segundo tempo conseguiu ter um pouco mais de oportunidade, jogou um pouco melhor. Mesmo assim saiu atrás e foi buscar o empate no fim. O Zubeldia fez até elogios além da conta, para o que eu vi sobre a atuação do Fluminense. Não sei se já é uma autodefesa, né? Entendendo que há uma pressão muito grande em torno do trabalho dele. Fato é, repito, é uma grande surpresa ver o Fluminense concluindo a quarta rodada da fase de grupos sem vencer ainda na Libertadores da América como último do grupo. O Fluminense está eliminado, gente? Não, não está. E ainda depende das próprias pernas mas vai ter que fazer um placar dilatado na próxima rodada. Né? Vai ter que fazer um placar assim, que não é comum no futebol, mas também não é impossível, vencer o Bolívar por 3-0. Virou quase que um mata-mata com o Bolívar. Né? No jogo da ida foi 2-0 para o Bolívar, no jogo da volta... Como é o confronto direto que define, em caso de empate entre equipes, é o que define o classificado, mudou o regulamento, o Fluminense vai ter que fazer uma diferença de 3 gols aí na próxima partida no Maracanã contra o Bolívar. E vai para um último jogo contra o La Guaira, né, que é uma equipe muito, muito fraca. E por que a gente fala que o Fluminense tem que fazer os 3 gols no Bolívar? Porque a última rodada do Bolívar é em La Paz, contra o Rivadavia, que deve, inclusive, informações que vêm da Argentina, deve, inclusive, dar uma relaxada nessa última rodada, tá brigando aí pelas primeiras posições no Campeonato Argentino. É natural o Rivadavia, já classificado, que encare esse jogo de uma outra maneira. Então não dá para contar com essa partida em La Paz. O Fluminense vai ter que fazer o dever de casa e vai ter que fazer bonito. 3 gols contra o Bolívar é mais do que o Fluminense fez até agora na competição. O Fluminense só fez 2 gols até agora em 4 rodadas da Libertadores. Pergunto para vocês, acreditam na classificação do Fluminense, nessa combinação de resultados? É possível, dentro da realidade do que o Fluminense vem jogando e na realidade do grupo, Michele?
4: É possível. Talvez esse é possível não esteja pautado pelo momento do Fluminense, mas pelo que o Fluminense já fez na temporada. Não consigo não colocar aí um contexto importante de um Fluminense que ontem teve o retorno do Lúcio Acosta, que perdeu, né, mais recentemente o Martinelli, que era uma peça fundamental do meio campo, e também acho que com o passar do tempo, de certa forma a pressão ela vai saindo da diretoria do Fluminense e vai ficando na conta do Zubeldía. Mas vale lembrar que o Fluminense ele não estava mal, mas a diretoria assumiu para si um problema, né, com aquela situação do adiamento do jogo, do clássico contra o Flamengo. E aí, desde então, o Fluminense parece que viveu assim, um pesadelo que está durando até agora e a gente não sabe até quando vai. O Fluminense já jogou muito mais do que está jogando. Entendo alguns pontos que o Zubeldía trouxe na coletiva, a situação do John Kennedy como esse jogador de segundo tempo. Acho que cabe aí um debate, mas eu entendo o que ele está tentando fazer.
3: É bom para o treinador falar isso publicamente sobre um jogador?
4: Eu penso que se ele falou publicamente é porque já está muito claro internamente. Caso contrário, ele não falaria. E também acredito que para o John Kennedy não está ruim, porque ele está entrando e está conseguindo fazer gol. Tá. Então, assim, ele até teve um momento, e bem recente esse momento, que ele estava bem dividido a titularidade, né? Tava 3-3. 3 jogos de titular para o Castilho, 3 jogos de titular para o John Kennedy. E agora já começou a ficar mais o Castilho como titular. Mas ele vem variando bastante, né? Assim, eu ainda acredito que esse Fluminense, agora com o Lúcio Acosta voltando, ele é uma engrenagem, assim, ele é boa parte do time do Fluminense.
3: Ele é muito
4: sendo
3: importante.
4: Muito franca.
3: Né? A dinâmica toda ofensiva, né?
4: Ele é muito tudo. Importante. E isso que claramente ontem eu achei ele ainda um pouquinho fora de ritmo, né?
3: Normal, é normal. Né? E mesmo assim Exato. Jogou o jogo todo, né?
4: Exato, e ele é muito bom. Ele é muito bom. Claro, o Fluminense ele vai ter que se equilibrar entre brasileiro e Libertadores. É muito complicado, né, a gente não falar da pressão que o técnico sofre, até porque todas as escolhas dele passam a ser questionadas, mas esse Fluminense com o Zubeldía já jogou mais. E agora, com o Lúcio Acosta voltando, ele tendo uma sequência, eu acredito que o Fluminense pode sim classificar. O Bolívar, por mais que seja um time que está mais organizado, que não depende só da altitude, é um adversário sim que o Fluminense pode encarar, que encarando com seriedade pode fazer os gols que precisa para classificar. Então, eu acredito sim na classificação do Fluminense, claro, né? A classificação em segundo no grupo.
3: Eu tô achando até esse Bolívar bem fraco. E o Rivadavia é um time ok, né? Ele tá nadando de braçada nesse grupo, acho muito por culpa do Fluminense, né?
4: Mas compete muito, tá?
3: Não, compete.
4: Compete demais,
3: compete,
4: assim.
3: Compete.
4: Gostei de assistir.
3: O Berti, o técnico, né? O Alfredo Berti, ele tá sendo muito festejado, né? porque o Rivadavia numa primeira participação de Libertadores já com duas rodadas de antecedência alcança a classificação, né, num grupo que tem um Fluminense, camisa forte, já foi campeão da Libertadores. Então, lógico, ele foi muito festejado. Acho até que ontem ele contribuiu para esse gol do Fluminense, quando ele tirou todos os atacantes e terminou o jogo com quatro zagueiros, uma linha de seis, empurrando o Fluminense para cima, né, da sua área e acabou saindo o gol. Mas poderia ter defendido o placar e terminado 1-0 e aí ia ser 100% de aproveitamento. Mas ele está muito festejado, eu entendo. Mas acho um time ok, um time organizado, mas ok. Nada muito que chame a atenção, na minha opinião. E o Zubeldía, gente, tem uma letargia crônica aí para mexer no time. É um negócio que realmente vai chamando muito a atenção. Isso começa também a me saltar aos olhos aqui, essa letargia do Zubeldía em socorrer o time dentro de campo. Ontem ele fez as primeiras alterações aos 33 minutos do segundo tempo, com o Fluminense já perdendo por 1-0, o gol foi aos 20, então olha o tempo que ele esperou para tentar fazer alguma coisa diferente no Fluminense, que já tinha feito um primeiro tempo muito ruim. Bem, vou repetir a pergunta para o Dudes e para o André Neto. Vocês acreditam na classificação do Fluminense, Dudes?
5: Sim, mas é nessas bases que a Michelle trouxe. Não pelo que tem jogado, e sim pelo que pode jogar, pela qualidade dos jogadores que tem. Você vai assim ver o momento, né? Ver essa sequência, futebol não condiz com o suficiente para classificação, mas nós já vimos o time jogar melhor e nós sabemos o potencial de vários desses atletas. Até fui pensando aqui enquanto a Michelle falava, você trazia o tema, né? Qual que é o problema, né? Que começou a dar errado nesse time? Eu acho que o desfalque do Acosta, né, e também esse desfalque do Martinelli recente, eu acho que ajuda, né, a explicar, mas muitas vezes no futebol a gente tem assim coisas que não dá para explicar porque não são de natureza tática e técnica. Também não é uma coisa espiritual, né? Não é isso que eu estou querendo dizer, mas às vezes as coisas não fluem como fluíam antes. Talvez a ausência de uma peça faça muito mais falta do que aquela peça. Assim como a gente fala muitas vezes de um coletivo, né, que é mais do que a somatória das peças, às vezes uma peça traz o coletivo muito mais para baixo do que deveria. Então, eu lembro, né, de falar aqui, depois desses estaduais, no comecinho do Brasileirão, quais são os melhores times aí jogando futebol. E aí o Flamengo ainda estava ali com o Felipe Luiz, não estava jogando bem. Eu falei Fluminense e Palmeiras, né? Na verdade, falei na ordem inversa, Palmeiras e Fluminense. Porque o Fluminense estava jogando essa bola. E o que estava mostrando o campo? Até quando eles se enfrentaram no Campeonato Brasileiro, acho que a gente falou, os dois melhores times aí que estão jogando melhor.
3: Isso.
5: E o que estava fazendo?
3: Fizeram um jogaço, inclusive.
5: Foi. O que estava fazendo bem o Fluminense? Tudo. O Fluminense marcava bem. Fluminense saía bem em contragolpe, em transição, Fluminense defendia bem a própria área, defendia rápido quando tinha que transitar para a defesa, e em organização ofensiva, né, em troca de passes com a defesa adversária armada, encontrava muito espaço, os jogadores se aproximavam, às vezes encontrava lado de campo, estava tudo muito certo. Não é assim que o Acosta pegava a bola, driblava três e fazia gol. Não, mas a partir do momento em que sai essa peça, em que tem essa questão do calendário, meio que dá um nó no time, um nó negativo, né, de, olha, agora travou tudo, toda essa água aqui que fluía facilmente entre as peças, agora ela está travada em algum lugar, e aí vem efeitos para além de campo e bola, né, de jogo jogado, olha, o que estava dando certo não dá mais, aí já não tem a mesma confiança para tentar, olha, esse jogo aqui já é um jogo com pressão alta em cima do treinador, aí já começa o jogador a sentir também. O próprio treinador talvez sinta que é o momento de reforçar convicções. Tem muito treinador que age dessa maneira, né? Na hora que há dúvida, não há mudança, há reforço de convicções. Até para passar a mensagem internamente, não, a gente já foi bom desse jeito. Eu não vou trocar tudo agora porque não está dando certo, né? Pode ser, o inverso é válido também, só estou colocando um ponto, né, que me parece aí um pouco do Zubeldía, até pelo que a gente lembra do São Paulo, né, de sempre também confiar demais nos experientes do grupo, de não mexer assim por mexer no time para ver o que dá, né, só mexia quando tinha muita certeza que a coisa ia mexer, né, mudar positivamente. Então é esse o estágio. E eu falo tudo isso para também trazer o seguinte, para desatar esse nó, para desamarrar, de repente é um, dois bons jogos. É fazer um bom jogo no Brasileirão no fim de semana, ter um confronto de volta de Copa do Brasil bom, desatou o nó. E aí volta para a Libertadores com a confiança em cima, com o jogo fluindo um pouco mais, e aí já é o bastante para fazer os resultados que precisa.
3: Tem uma coisa, Dudes, uma coisa boa pro Fluminense, que ele vai agora ter uma sequência grande de jogos no Maracanã. Então não vai ter viagem, pelo menos.
5: Uhum.
3: É, são dois jogos seguidos do Campeonato Brasileiro. É, os dois próximos são no Maracanã. A volta da Copa do Brasil no Maracanã contra o Operário. E esses dois jogos de Libertadores também decidindo a vaga no Maracanã. Então é um desgaste a menos, né?
5: Sim, isso ajuda também.
3: Se tirar forças de algum lugar, é um desgaste a menos, né?

0: É um humor assim meio flutuante, né? Olha, o Mirassol fez 1-0 com o Lucas Oliveira, zagueirão artilheiro, e agora tem um pênalti pro Mirassol, hein? O Mirassol pode fazer 2-0 contra a LDU, né? É o que eu tô vendo, isso aí, ó, pênalti pro Mirassol. Então, Mirassol, mais um time brasileiro, esse resultado vai dando um conforto bacana aí pro Mirassol na briga pela vaga, né? É por isso que eu citei o Fluminense. O Fluminense é disparado, o brasileiro, em situação mais desconfortável, até o único em situação desconfortável na Libertadores da América. Porque Corinthians está liderando, Flamengo liderando, Palmeiras liderando, deixa eu ver, o Cruzeiro tá próximo, aí brigando pela primeira colocação. Ontem empatou um jogo que foi também dificílimo, duríssimo, mas tem aí matematicamente uma boa chance de conseguir a classificação. O Mirassol agora com essa vitória vai assumindo a liderança do grupo dele também. Então o Fluminense é a situação realmente mais difícil, a única situação realmente difícil. Fala, Mi.
1: Um detalhe ainda a respeito do Fluminense, né? E a gente fez um debate super amplo. Também não sei se o Fluminense não acabou caindo um pouco numa ideia de que tem um super elenco, que talvez não tenha. E aí agora que lidou com lesões, que por um tempo não teve o Bernal, mas aí o Martinelli e o Hércules seguraram as pontas um tempão, agora sem Martinelli, quando teve o desfalque também do Lúcio Acosta, quando precisou contar mais com o banco de reservas, deu para ver que o Fluminense sentiu bastante. Eu não sei se não é mais um caso de clube que acaba figurando na parte de cima da tabela e o torcedor, enfim, todo mundo no futebol começa a olhar e pensar: ah, mas espera aí, acho que esse elenco aqui pode até ficar próximo do que é Palmeiras e Flamengo. E, na verdade, não é. Então, talvez tenha um ajuste de expectativa, sim, aí também, sim, em relação ao elenco do Fluminense.
0: Ó, Reinaldo bateu e fez. Mirassol 2, LDU 0. O jogo está com 15 minutos do segundo tempo. Vai encaminhando uma vitória importantíssima para o Mirassol. O Mirassol perdeu aquela autoridade no Maião, no Campeonato Brasileiro, mas na Libertadores está impecável, hein? Na Libertadores, o Mirassol está impecável no Maião, e isso que leva o Mirassol, inclusive, à liderança do grupo. Fala, André, também quero te ouvir sobre o Fluminense e sobre o que você quiser falar. Pode falar.
2: Não, eu chamei rapidinho só em relação ao Mirassol, porque é um grupo que pode ficar bem embolado ainda, porque os dois últimos jogos do Mirassol são fora de casa contra o Always Red, numa altitude impiedosa lá na Bolívia, e também jogou fora de casa contra o Lanús, né? Então são jogos muito difíceis para o Mirassol, que já perdeu para a LDU fora de casa. Pode ser um grupo aí com todo mundo ficando com a pontuação muito próxima aí de 9 pontos, por aí. E sobre o Fluminense... eu tava fazendo as contas aqui, eu posso estar errado também, Éboli, mas o Fluminense perdeu de 2-0 pro Bolívar lá, então acho que 2 gols de diferença aqui no Rio também já resolve a conta, né, de pelo menos empatar o confronto direto, porque aí depois na última rodada a questão fica, quem ganha demais, né, o Bolívar do Rivadavia em casa ou o Fluminense do La Guaira em casa, e aí... Eu imagino que o Fluminense leva um pouquinho a vantagem nesse sentido.
0: Então, porque o 3-0 dá o conforto que o Fluminense precisa. O 3-0, ele se livra do confronto direto.
2: Isso.
0: Ele só vai precisar de uma vitória simples contra o La Guaira. Por isso que a gente falou que o 3-0.
2: Sim,
0: mas
2: sim,
0: o 2-0 abre essa possibilidade, sim, da disputa do saldo de gols no geral, no total, na última rodada.
2: Então, eu queria só trazer esse cenário porque eu acho que 2-3 tem uma diferença boa aí também do cálculo, né, pro torcedor do Fluminense. Em relação à questão que a Michelle falou agora há pouco da lesão do Lúcio Acosta, do elenco do Fluminense, né, eu acho que o Fluminense tem, em relação ao Campeonato Brasileiro atualmente, um elenco que para mim é entre os 5 melhores, mas talvez essa peça de reposição pro Lúcio Acosta seja algo que o Fluminense não tem, da mesma forma que, por exemplo, o Flamengo tem com 3 meias de criação, né, com a Arrascaeta, Paquetá e o Carrascal, que hoje vai entrar, depois a gente fala mais disso, mas que vai entrar na ausência dos outros dois. E eu acho que, pelo menos do tempo que o Zubeldía teve no São Paulo, ele sofreu bastante por não ter esse camisa 10 no São Paulo. O Luciano foi um jogador que... essa função, na maior parte do tempo, na verdade, e tá longe de dar a mesma dinâmica, a mesma circulação de bola, a mesma velocidade de jogo que o Lúcio Acosta dá nesse meio de campo do Fluminense. Então, eu acho que, pensando do jeito que o Zubeldía gosta que o time dele jogue mesmo, que é esse 4-2-3-1 com um 10 raiz, aquele 10 que vai fazer o time jogar. Eu acho que o Fluminense tem, talvez, no Lúcio Acosta, um jogador

0: mais imprescindível do que outros atletas em outras posições que têm mais substituição, como agora é, por exemplo, o caso da posição de centroavante, que no começo do ano era uma dor de cabeça, mas agora tem Castilho, tem John Kennedy, tem o Cano. Então, eu acho que talvez seja um jogador específico do elenco do Fluminense que, se o Fluminense fica sem, eu acho que as coisas saem dos trilhos mais, como a Michelle e o Gabriel falaram agora há pouco. Eu por conta dessa conta aí do 2x0 no Bolívar, eu ainda acredito bastante na classificação do Fluminense. Acho que com o elenco do jeito que está nesse momento, Fluminense tem tudo para voltar a jogar o que a gente estava vendo no começo do ano e garantir a classificação. Mas com certeza é uma situação que a gente não esperava que o Fluminense fosse chegar no grupo nesse momento, né? Acho que o empate ontem fora de casa contra o Rivadavia talvez fosse completamente natural e ok em termos de resultado se a gente olhar só para esse jogo. Mas pelo contexto do grupo é um resultado que não ajuda muito o Fluminense, mas também não elimina o Fluminense de vez da briga no grupo C da Libertadores. Então eu acredito ainda que o Fluminense deve conseguir essa classificação, mas a situação é bem assustadora mesmo, de fato, para o torcedor, que pode ver o Fluminense aí caindo na fase de grupos, ou pior ainda, Éboli, indo para a Copa Sul-Americana.
1: Nossa, aí é castigo.
2: Não, senhor.
1: Vai ter que capricho. Eu acho que quem disputa Sul-Americana tem que valorizar a Sul-Americana, concordo contigo. Eu não gosto desse regulamento de sair de uma competição e cair na outra. Sim. Isso eu não gosto. O cara tá na Libertadores, tá na Libertadores. Não conseguiu sucesso na Libertadores, vai pensar em outra coisa. Aí não tem mais competição. Agora, você cair de uma competição sul-americana e sair de uma e cair na outra, eu acho que, dependendo do time, dependendo do clube, né, ele encara, mais do que nunca, ele encara esse pulo de uma para outra como um grande castigo. E se muitos já conduzem a sul-americana arrastando a corrente, nessa situação o arrastar de corrente fica ainda maior. Vamos fazer uma paradinha, confirmando Mirassol 2x0 no LDU, Platense 1, Peñarol 1, Corinthians vai se classificando, vai ser o nosso próximo assunto, né? O Corinthians é o inverso do Fluminense, né? O Corinthians vai se classificando com duas rodadas de antecedência, encontra na Libertadores a calmaria que ele não tem em todos os outros lugares, mas na Libertadores ele tem calmaria. Ontem o jogo nem terminou com calmaria, terminou com pancadaria. O que eu até agora também não entendi, por que que o Hugo Souza foi alvo de tanta irritação assim dos jogadores adversários. Mas vamos lá, vamos fazer um intervalo, daqui a pouquinho a gente volta.
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9: Quem fizer a nova carteira de identidade nacional em um dos postos do Detran do Rio poderá receber o documento diretamente em casa. A iniciativa é fruto de uma parceria do órgão estadual com os Correios. A expectativa é que cerca de 260 mil documentos sejam enviados por mês. O serviço é sem custo extra. O cidadão poderá dizer se deseja receber o documento em casa já durante o atendimento no Detran. As entregas serão feitas via SEDEX, com aviso de recebimento, e cada documento tem um código de rastreamento único. O status da entrega pode ser consultado pelo CPF no site ou aplicativo dos Correios. Serão realizadas 3 tentativas de entrega. Caso não seja possível, o documento seguirá para a agência dos Correios mais próxima do usuário, ficando disponível por um prazo de 7 dias úteis. Depois desse período, o documento será encaminhado para o posto do Detran indicado, onde poderá ser retirado. Diogo Bugalho, CBN Serviço.
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1: Muito bem, de volta aqui com o 4 em Campo. Daqui a pouquinho vem o repórter CBN, nosso intervalo de jogo, mas só confirmar que saiu a escalação do Flamengo para o jogo de daqui a pouquinho. 9:30 da noite a bola rola. Vou estar comentando essa partida com Edson Mauro, com a Thalita Júdice, Francisco Aiello. Olha, Rossi no gol, Emerson Royal, Danilo, Léo Pereira e Alexandro. Everton Araújo, Jorginho Carrascal, Luiz Araújo, Samuel Lino e Bruno Henrique, o time escalado pelo Leonardo Jardim. Daqui a pouquinho a gente fala mais sobre essa partida, que pode garantir mais um brasileiro, né? Já temos, nesse momento, o Corinthians se garantindo, tem que esperar acabar o jogo lá da Platense, mas se o Flamengo vencer, também garante vaga com duas rodadas de antecedência à próxima fase da Libertadores da América. Agora sim, nosso intervalo de jogo, repórter CBN.
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0: Quinta-feira, 7 de maio de 2026. O presidente Lula afirmou que conversou com Donald Trump a respeito dos minerais críticos. Na coletiva de imprensa realizada após a reunião com o presidente dos Estados Unidos, o brasileiro reforçou que almeja compartilhar os minerais críticos com quem queira fazer investimento. O petista reforçou ainda que esse tema é tratado como soberania nacional. O encontro entre os dois líderes durou quase 3 horas e também tratou de tarifas comerciais. A Polícia Federal prendeu 2 pessoas em uma operação contra o tráfico internacional de drogas. De acordo com a PF, a organização criminosa fazia o envio de cocaína ao exterior através de exportação de café no porto do Rio de Janeiro. A investigação foi iniciada após a apreensão de mais de 1 tonelada de cocaína oculta em um container carregado com sacas de café que tinha a Alemanha como destino em junho de 2025. E a ONG Médicos Sem Fronteiras internou mais de 4 mil crianças menores de 5 anos vítimas de desnutrição em Gaza entre 2024 e 2026. De acordo com a organização, 90% dos bebês que tiveram mães que sofreram do problema nasceram prematuros. No horário de Brasília, 8h32.
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2: A FIFA determinou que a punição de 6 jogos de suspensão ao argentino Gianluca Prestiani será global após o caso de discriminação contra Vinícius Júnior. A entidade atendeu a um pedido da UEFA para que a sanção seja cumprida não apenas nos torneios europeus, mas também nos campeonatos organizados pela FIFA. Com isso, Prestiani pode ficar de fora dos 2 primeiros jogos da Argentina na Copa do Mundo de 2026, caso seja convocado pelo técnico Lionel Scaloni. Ele esteve presente na última convocação dos atuais campeões mundiais em março. O jogador do Benfica foi punido pela UEFA por conduta discriminatória contra Vini Júnior. De acordo com o brasileiro, ele teria chamado Vinícius de macaco, mas cobriu a boca com a mão na hora do insulto. O caso, inclusive, gerou uma mudança nas regras do futebol já para a Copa do Mundo de 2026. Na semana passada, a International Board decidiu que atletas que escondam a boca ao ofenderem outros jogadores em campo devem ser expulsos da partida. De São Paulo, André Neto.
3: E por falar em ato racista, sim, tivemos ontem mais uma vez, né? Em Bogotá, torcedores do Santa Fé fazendo aquele gesto todo de macaco para jogadores do Corinthians, alvo de muita raiva dos jogadores do Santa Fé. O goleiro Hugo Souza teve que ser amparado ali para sair de campo, porque o que eu vi foi o seguinte: foi um jogador comemorando um empate com gosto de vitória, arrancado no último lance da partida. Aliás, por sinal, um belíssimo gol do Gustavo Henrique, golaço de cabeça do Gustavo Henrique, que é um dos grandes cabeceadores hoje do futebol brasileiro, na minha opinião. Mas eu só vi isso. Um jogador que provocou irritação no adversário porque ele comemorou. E comemorou com ele. A imagem que eu tive acesso. Ele comemorou com ele, depois ele ajoelhou, como faz em todos os jogos, ajoelhou, né, e fez um agradecimento lá, religioso, na linha do gol. E de repente foi cercado por jogadores do Santa Fé, todos enfurecidos, querendo bater no goleiro do Corinthians. Aí tem aquela história: ah, mas durante o jogo provocou, estava prometido. Olha, a gente está vendo com mais facilidade esse episódio na Libertadores. É a Libertadores raiz, é aquela coisa do autodesconforto pelo domínio do futebol brasileiro, e agora muitos clubes vão recorrer à violência, a um jogo mais agressivo. Eu não sei, não que não exista aqui, existe muito. Não estou botando o futebol brasileiro como... não vou vitimizando o futebol brasileiro. Mas, né, a gente está vendo algumas coisas correndo soltas, além da conta, lembrando aquela Libertadores raiz. Vocês entenderam, Dudes? Você entendeu a origem dessa briga, essa raiva toda em cima do Hugo Souza ontem, após o empate do Corinthians com o Santa Fé?
4: Não, eu vi da mesma forma que você. Não sei se teve alguma outra cena, né, fora do... Da câmera, né? A bola tá do outro lado, o goleiro fica lá sozinho, não sei o que aconteceu, mas não teve nada que a gente tenha visto além disso que você falou. É uma celebração efusiva após um empate, né? É um jogador que se ajoelha no chão, que vibra, né, com os dois braços, que tá olhando para a torcida adversária, mas Não me pareceu assim querer provocar a torcida adversária exatamente. É que tá olhando ali pra trás, não tá olhando pra frente. Mas, assim, e também, né? Mesmo que fosse.
3: Vai olhar pra onde, né?
4: É, e tá mesmo que fosse olhando.
3: Né? Olha pro chão, então, não sei. Tá difícil. Né?
4: Exato. Então, assim, não entendi também, mas é uma coisa meio global, assim, do futebol, né? Muito nossa, mas acho que também na Europa tem. Que é essa ideia de que defender a camisa é bater no outro jogador que está feliz também, sabe? Ou assim, na nossa casa, não. Aqui é nosso território, você tem que jogar o jogo, fazer sua parte e sair calado, não interessa
3: se
4: você
3: ganhou. E de preferência não pode vencer a gente, né?
4: Exatamente.
3: Não pode nos
4: vencer. Isso, já que venceu, então agora você baixa a cabeça e vai pro vestiário, né? E se o jogador lá do Independente Santa Fé deixar, né, que o cara comemore na frente do torcedor, depois ele vai ser visto como um traíra, né, ou como um cara que não defende o escudo do clube, né. Eu tô falando isso de Europa também, porque não é a mesma coisa, mas teve aí na semifinal da Liga dos Campeões da Europa, né, na saída de gramado, o Ben White pisou ali no símbolo do Atlético de Madrid, e aí o Simeone foi tirar satisfação com ele, mas não foi de propósito, o tapete lá com o símbolo do Atlético de Madrid tá exatamente na porta do vestiário, né. Aí, assim, ele poderia desviar, que nem outros jogadores fizeram? Poderia, mas também, assim, né? Poxa, por que que tá esse tapete aí com o símbolo do Atlético de Madrid, onde passam os jogadores, né? Põe o tapetinho pro lado aqui, né?
3: Enfim. Aí o cara sai cansado, tá pensando em outra coisa, né?
4: Tá olhando pra frente, de repente. Tá olhando pra frente, né? Claro. É, mas assim, aí, se não vai tirar satisfação com o cara, então você não é atleta, isso, sabe? Aí
3: defender a honra do clube, isso, né?
4: Quando seria muito melhor assim, ó, vamos defender a honra da seguinte forma, vamos jogar bem e ganhar nosso jogo, né?
3: E o Gustavo Henrique, hein, gente? 10 finalizações nos últimos 10 jogos e 7 certas no gol. E com essa capacidade incrível também de pelo alto, né, com a cabeça. Foi um golaço ontem.
2: Artilheiro do Corinthians, Zé.
3: É uma das principais armas do Corinthians, né?
2: Na Libertadores é o artilheiro, 3 gols.
3: Olha só, 10 finalizações, 7 certas no gol, tem atacante que não consegue fazer isso não, viu?
5: Uxe, como tem.
3: É.
5: E já era uma marca com o Dorival, né? E não é só uma questão de altura, isso que chama atenção, né? Porque todo mundo vai olhar, obviamente, para a altura dele, para a estatura, enfim, mas não é só isso, né? Inclusive ele fazia jogadas em que ele dava casquinha pro meio da área também com o Dorival. É uma força do Corinthians, né, que o Corinthians tem pelo alto. O Gustavo Henrique principalmente, mas dá para citar aqui o próprio Gabriel Paulista, o André Ramalho. São jogadores que aparecem bem na bola aérea ofensiva. E um detalhe importante, eu até estava comentando sobre isso esses dias, assim, conversando com um amigo. É impressionante essa bola aérea do Corinthians, né, ofensiva, porque você sabe mais ou menos o desenho da jogada, mas quase ninguém consegue marcar.
3: Você sabe o que vai fazer, onde a bola vai, para quem vai.
5: Exatamente, mas é muito difícil de marcar, muito difícil de marcar.
3: Eficiência, né? Eficiência máxima aí do Corinthians com esse tipo de jogada, tendo o Gustavo Henrique com uma bola de confiança, de segurança, e ontem conseguiu esse ponto importantíssimo, que vai garantindo a classificação para o Corinthians. Deixa eu atualizar aqui o Platense contra o Peñarol. Para mim, nada mudou. Segue Platense 1, Peñarol também 1. Esse empate dá a classificação ao Corinthians. Mirassol está vencendo, ele deu por 2-0. E pela Sul-Americana, o Rings e São Paulo vão empatando em 0-0. E o que dá para a gente esperar desse Flamengo hoje, hein, André? Flamengo, Independente, Medellín. A vitória garante essa vaga antecipada ao rubro-negro do Leonardo Jardim.
2: Olha, Eboli, a gente tem ainda, né, que ver como que o Flamengo vai continuar desempenhando com a ausência do Arrascaeta, que é uma perda muito grande, né? A gente falava justamente mais cedo sobre o retorno do Lucho Acosta. O Flamengo tem muito mais peças para aguentar o tranco enquanto o Arrascaeta estiver fora pela lesão na clavícula, né? O Carrascal hoje começa como meia titular da equipe do Flamengo. Do outro lado tem o Independente Medellín, que está num momento, pelo menos fora de campo, né, muito conturbado. Está com um técnico interino, Sebastián Botero. Está com problemas aí entre o dono do clube e a torcida, né? O maior acionista, o Raul Giraldo, que entrou em colisão, brigou com a torcida aí recentemente.
3: Qualquer semelhança é mera coincidência aqui no Brasil também.
2: É assim, e a gente já viu várias vezes que isso pode, como também pode não afetar nem um pouco o desempenho da equipe em campo, né? Então, assim, só olhar, por exemplo, no próprio Rio de Janeiro para o Botafogo, que está num caos completo também, e na Sul-Americana vai muito bem, venceu mais uma ontem. Então, isso também não é uma coisa que a gente pode medir de fato, quanto que isso vai mudar o desempenho do time do Independente Medellín ou não. É um time que tem uns nomes conhecidos, né, do futebol brasileiro, Yoni Gonzalez no ataque, o Fidrizelski, que era o atacante do Barcelona de Guayaquil já uns anos anteriores, né, agora está jogando no Independente Medellín. Acho que é um jogo em que o Flamengo vai enfrentar um adversário em que a partida pesa muito mais, né? O jogo para o Independente Medellín é muito importante nas contas do grupo, na matemática do grupo do Flamengo no grupo A. O Independente Medellín precisa pontuar hoje, senão vai ficar complicada a situação para as duas rodadas seguintes. Para o Flamengo talvez nem tanto. Então, por esse motivo, Éboli, acho que pensando em motivação, pensando nesse quesito, eu acho que pode ser um jogo um pouco armadilha, assim, para o Flamengo, de um Medellín que vem muito motivado, que vem pensando em fazer um resultado importante em casa para chegar com chance de classificação nas duas últimas partidas. E do outro lado, um Flamengo que olha e fala, bom, se a gente ganhar aqui, a gente resolve a nossa vida, podemos ficar mais tranquilo também para os jogos depois em casa, mas um empate também não é tão ruim, depois a gente resolve no Maracanã. Acho que é um jogo que, no papel, o Flamengo continua sendo muito favorito, como era praticamente em todas as partidas até aqui na Libertadores, mas que por esses outros fatores, quem sabe, né? Fator casa, Libertadores, camisa pesada também do Independente Medellín. Acho que pode ser um jogo um pouquinho mais complicado para o Flamengo, mas que no papel, olhando elenco, olhando qualidade, olhando fase também, o Flamengo é bem favorito para o jogo hoje, Éboli.
3: Rossi, Emerson Royal, Danilo, Léo Pereira, Alexandro, Everton Araújo, Jorginho Carrascal, Luiz Araújo, Samuel Lino, Bruno Henrique. Gosta dessa formação, Mi?
5: Gosto e... até acredito que o Leonardo Jardim ele vai seguir uma lógica do que ele já fez contra o Vasco, de não necessariamente um jogador ocupa a vaga do Arrascaeta, mas tem uma divisão aí de protagonismo entre o Carrascal e o Luiz Araújo. Vale ressaltar, né, os pontas com o Leonardo Jardim, eles jogam um pouquinho diferente em relação ao que o Flamengo fazia no ano passado. Então eu vejo um jogo mais por dentro também do Lino, mas não tanto aparecendo como armador. E vamos ver o que, que o Bruno Henrique vai encontrar de espaço também. Eu acredito que será um Flamengo que talvez jogue até com a linha um pouco mais ali para o meio, para baixo, né? Para mais para o próprio campo e busque muito esse jogo em velocidade por ter o Bruno Henrique em campo. Quando ele é escalado para ser esse centroavante, ele é um jogador que gosta muito de sempre partir quase que do lado para dentro, né? Fazer diagonal. E ele precisa desse espaço para o jogo dele fluir muito melhor, para as características dele brilharem no jogo. Então eu estou vendo um Flamengo, de repente, começando até um pouco mais recuado para permitir esses ataques em velocidade com o Bruno Henrique.
3: Bruno Henrique vem começando melhor os jogos, né? Quando ele entra no meio, ele não, a atuação não é tão boa quando ele começa as partidas, mas depois que voltou da lesão, voltou num ritmo bem interessante, fazendo gols, inclusive, Bruno Henrique recuperando ali aquele status de um certo protagonismo, acho que vai dando ali também uma opção a mais para o Leonardo Jardim. Eu gosto muito da ideia do Bruno Henrique com o Pedro, não um ou outro, mas Bruno Henrique com o Pedro, eu gosto muito dessa formação, com o Bruno Henrique fazendo mais o corredor pela esquerda, mais uma diagonal também, onde ele costuma render muito bem. Vamos fazer um intervalo? Na volta, climão no Real Madrid. Para o intervalo.
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6: Cidade. Os familiares de internos de uma clínica clandestina de reabilitação, onde um paciente autista morreu, começaram a ser ouvidos pela polícia nesta quinta-feira. Os agentes investigam denúncias de maus-tratos na unidade em Duque de Caxias, na Baixada Fluminense. Segundo as investigações, o espaço também não tinha autorização para funcionar. O corpo de Rodinei Camilo Lésio foi encontrado na piscina da clínica no dia 19 de abril. Em depoimento, a responsável pela unidade afirmou que a vítima morreu após sofrer uma convulsão, mas os familiares contestam essa versão. Eles dizem que as visitas eram frequentes, mas que depois do episódio foram impedidos de retornar ao local. Em entrevista à TV Globo, o irmão da vítima, Rodrigo Camilo Lésio, disse ter estranhado a postura da dona da clínica.
10: O que me espantou foi que, ao dar entrada, né, com o acolhido que estava sob os cuidados dela, ela deu entrada como colega. Então, assim, muito estranho, né? Uma responsável de uma clínica de tratamento para pessoas especiais e usuários de droga se identificar como amiga. E outra coisa também que me espantou foi o horário que ele estava numa piscina. A gente já não está com aquele verão, né, com aquele calor todo, mas e 6 e pouca da noite ele está numa piscina, então ficou um pouco mal contado.
6: O Instituto Médico Legal deve apontar a causa da morte, mas o laudo ainda não foi concluído. A responsável pela clínica vai responder por falsidade ideológica e exercício ilegal da profissão. Uma médica psiquiatra também é investigada. Procurada, a Prefeitura de Duque de Caxias não informou se o espaço era fiscalizado. A CBN não conseguiu contato com os investigados. Reportagem Matheus Lins.
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1: Muito bem, de volta aqui com o Quatro em Campo. Vamos lá. Climão no Real Madrid. Gente, o Santos é jardim de infância perto do Real Madrid, hein? O bicho tá pegando mesmo lá no Real Madrid. E tem só um tal de El Clássico, que com um empate pode dar o título ao Barcelona, né? Campeonato por pontos corridos. E justamente no El Clássico pode sair o campeão. É o mundo dos sonhos para a torcida do Barcelona. E o Real Madrid vai estar contribuindo aí, né, para esse cenário, porque está uma bagunça no Real Madrid. Ninguém se entende. Tem ódio abaixo assinado para tirar o Mbappé do clube, para mandar o Mbappé embora. E já tem milhares de assinaturas neste abaixo assinado.
2: E já tem abaixo assinado de outros times para receber o Mbappé,
1: Bode? Deve ter. Mas olha aqui, ó, o Valverde, essa foi a última bolha, né? O Valverde, ó, do Uruguai, ele se pronunciou em uma rede social após a briga com o Tchouaméni, tá, no Real Madrid. E ele disse que não houve troca de agressões. Tá com traumatismo craniano. Segundo ele bateu cabeça na mesa. Mas não foi agressão. Mas vamos lá, deixa eu ler aqui alguns trechos. Ontem tive um incidente com um companheiro em uma jogada no treinamento, onde o cansaço da competição e a frustração fazem com que tudo se agrave. Em um vestiário essas coisas podem acontecer e são resolvidas entre nós mesmos sem que saia à luz. Claramente há alguém por trás disso espalhando a história rapidamente. Além de uma temporada sem títulos, onde o Real Madrid sempre é alvo e por tudo o que significa. Hoje voltamos a ter uma divergência. Na discussão, bati acidentalmente a cabeça na mesa. Nossa, mesa, rapaz, tira a mesa daí. Fazendo um pequeno corte na testa, que recorreu a uma visita protocolar no hospital. Ele foi hospitalizado, tomou ponto. Em nenhum momento meu parceiro me bateu, é o Tchouaméni, tá? E eu também não agredi, embora eu entenda que para você, tá se referindo ao público, seja mais fácil acreditar que tivemos uma briga ou que foi intencional. Mas isso não aconteceu. Estou à disposição do clube e dos meus companheiros para colaborar em qualquer decisão que considerem necessária. O Valverde, gente, foi levado para o hospital, levou pontos, foi constatado um traumatismo craniano, vai ficar afastado entre 10 e 14 dias e não vai jogar o El Clássico contra o Barcelona neste domingo. Repito, o empate dá o título ao rival. Dudes, você chega a alguma conclusão disso aí? Dessa baixaria madrilenha?
2: Não, tem que chamar aí a polícia forense aí para ver o que está acontecendo.
1: Que coisa, né, cara? Né? Que coisa pesada, né?
2: É, foi mesa, foi punho, foi cabeça.
1: Nossa. E foram dois desentendimentos, né? Entre ele e o Tchouaméni, né? Nesse segundo é que a coisa foi parar no hospital, né?
2: Aí você imagina, né? Termina um dia, o pessoal lá brigou e não fez as pazes e no dia seguinte volta a mesma coisa. Isso no vestiário do Real Madrid.
1: E com um técnico atenção... jovem, né? Que não Isso. tem, nessa hora, ele não tem estofo para aguentar um vestiário em chamas como esse.
2: Verdade. É, e o que chama atenção, né, é justamente esse momento que o Real Madrid acabou se desfazendo, né, do seu técnico para a temporada, que era o Xabi Alonso, que muita gente achou que daria muito certo. Eu acho que ele não estava dando certo, mas também não sei se estava dando tão errado assim para cortar tão antes, né, o processo. Embora também a gente lembre que naquela época já existia um zoom, zoom, zoom sobre indisciplina, discussão, né? O Vinícius Júnior, por exemplo, reclamando das coisas, atuando muito mal, né? Havia muita especulação também. E aí fica um treinador que talvez não tenha nenhum comando realmente do grupo de jogadores, principalmente nesse momento em que acabou a disputa por títulos. Isso também nos leva a pensar sobre a influência que tinha Carlo Ancelotti nesse vestiário do Real Madrid, como eram verdadeiros, né, os relatos de liderança tranquila, né, que é o nome aí do livro que tem o Ancelotti divulgado aqui no Brasil, né, publicado aqui no Brasil, e como que ele estava conseguindo lidar com essas estrelas mundiais e com o ambiente do Real Madrid, né, que deve ser muito complicado pelo tamanho do clube, por ser um clube associativo ainda, por ter muita, assim, mexer com muita gente, muita coisa, né? E isso também, para finalizar, nos coloca talvez mais em acordo com as especulações de que falam, né, do José Mourinho como treinador, por exemplo, para a próxima temporada, que é um cara que ultimamente não tem grandes êxitos esportivos, né? Acho que título com a Roma de Liga Conference, né, foi algo legal, chegar numa final de Liga Europa também, mas não é a mesma coisa, né, de você... Isso não te credencia para dirigir o Real Madrid exatamente, mas é uma figura que é capaz de segurar os brios de tanta gente, talvez por isso a procura, né? Ou é coisa de empresário apenas.
1: Dois anos de mãos abanando não é normal num clube como o Real Madrid, coincidência ou não, é justamente o período, né, desde a chegada do Mbappé no Real Madrid. Estou só estabelecendo uma questão cronológica, não estou falando que ele é o responsável por tudo isso, mas ele também está envolvido agora num cenário de muita insatisfação do torcedor do Real Madrid.
0: E tem aquela imagem dele saindo de carro e rindo, né?
1: Também, né?
0: Que parece...
1: Você acha que só um papo resolve, Ami, nesse ambiente aí?
0: Ah, acho difícil. E depende de quem é que tá conversando, né? Depende de quem é que
1: quem tá conversando. Quem é que vai ser o pacificador,
0: conversa. Hein? É isso. E assim, até eu vi, eu não sei quem foi que tweetou, né? Mas alguém falou assim, pô, parece até aquele vilão de novela da Globo saindo de carro rápido, rindo e o circo pegando fogo atrás. Assim, eu de conclusões que eu consigo tirar a partir disso, fica muito na minha cabeça aquele papo de ah, mas é claro, né? Ganha com o Real Madrid, olha os caras que jogam lá. Não é tão simples assim, né? Você pode ter, inclusive, ter muita qualidade técnica no elenco, mas equilibrar tudo isso, equilibrar o ego de cada um, não é tarefa simples como muitas vezes a gente acha que é.
1: O próprio Real Madrid, lá atrás com os Galácticos, quando reuniu realmente né, a combinação dos Galácticos, e quem dirigiu isso por um período foi o Luxemburgo, teve muita dificuldade. Não alcançou. Com os Galácticos na formação total, o Real Madrid não alcançou o título da Liga dos Campeões. Então, na história do Real Madrid já tem já um exemplo disso aí, de determinadas combinações precisam de equilíbrio, como você bem colocou, né?
0: Tomara que isso não afete a França na Copa do Mundo, né? Com relação ao Tchouaméni, enfim, a gente fica na torcida para que não afete nem um pouco.
1: Fala, André. Tô
0: ironizando.
3: Não, nessa questão tem principalmente o Valverde também, né? Que tá com o corte, com o traumatismo craniano também, que deve ficar 2 semanas de repouso aí. Não sei se afeta ou não a preparação dele, mas
0: eu falei
3: o
0: Eboli... mais pela treta, assim, para brincar, mas claro,
3: sim,
0: né, que
3: sim, sim.
0: Também tem isso que você falou.
1: Eu não sei quantos pontos ele levou, mas acho que não é o suficiente para alcançar o Barcelona, não.
3: Não, acho que não resolve a vida do Real Madrid, não.
1: Desculpe, mas não, o Eboli, resiste, sabe que não eu... resiste.
3: Não, foi muito
1: tá
3: bem.
1: Porque tá tudo bem com ele, tá tudo bem.
3: Eu cresci jogando um joguinho, Eboli, o Brasfoot, que ele tinha uma questão que os jogadores principais, eles tinham uma estrelinha, né? Então os melhores jogadores do mundo tinham estrelinha lá do lado, tinha até uma estrelinha vermelha, assim, pros 2, 3 melhores do mundo. E aí era um joguinho muito simples, né, de computadora, e você conseguia burlar, fazer, aumentar o tamanho do seu estádio com alguns hacks, mexendo na configuração do jogo, e eventualmente se você montasse um super time desses, ao estilo Real Madrid Galácticos, com vários desses jogadores estrelinha, o jogo te mandava uma mensagem, olha, você tem muitas estrelas no seu time, eles brigaram, e aí um dos dois tinha que sair do time, e aí você tinha que se resolver com isso. E essa situação do Real Madrid me lembra muito essa vivência minha do Brasil.
1: Então você já tá pronto para ser o pacificador lá.
3: Não. Tô bem longe de ser um Carlo Ancelotti aí para resolver essa situação toda. Mas lembrei também de um paralelo que a gente teve aqui no Brasil, né? Do Flamengo, do Gerson com o Varela, que brigaram num treino.
1: É verdade.
3: Ninguém
1: foi... Edmundo, Romário e Sávio, né? O melhor ataque do mundo.
3: Então, também. Assim, a gente tem bons históricos aqui. E assim, essa que você lembrou do melhor ataque do mundo, a situação foi resolvida de uma forma, a situação do Varela e do Gerson foi de outra, né? Então, a ver qual que vai ser o caminho final aí que vai levar o Real Madrid, se essas estrelinhas aí que estão brigando entre si vão precisar ser separadas ou se essas conversas aí que o Valverde falou de vestiário já foram suficientes para resolver a briga que a gente viu essa semana.
1: E a gente tá falando do Valverde, que hoje ocupa uma posição de liderança no Real Madrid, né? Ele não é um qualquer, não. O Valverde é hoje um cara de liderança no Real Madrid. Eu não sei se ele ele é o capitão, o único capitão do Real Madrid. Ele já vestiu várias vezes a braçadeira de capitão, né, do Real Madrid. Não sei se ele se tem algum revezamento ali. Eu confesso que eu não tenho isso de cabeça. Mas ele é uma das grandes lideranças do Real Madrid. Que coisa.
2: E no Uruguai, acusam ele de fazer a camita para o Marcelo Bielsa.
1: Eita, nossa. Cama, mesa, né? Tudo ali, né?
0: Esse é o momento que você tem que mandar o contato do Tchouaméni pro Bielsa, né, no WhatsApp. Eles trocarem uma ideia, enfim, né, o que, que eles têm em comum, assim.
1: Vamos lá, que o Ramon tá jogando água no meu pé já, vai. Aquela última paradinha.
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1: Ponto final no programa de hoje, só informando que, ó, terminou Platense Piarol 1-1, Corinthians classificado, Mirassol 2-0 no LDU e O'Higgins e São Paulo 0-0. Obrigado, turma, valeu, Mia, André, Dudes, abraço.
2: Valeu.
3: Abraço.
1: Tchau, tchau.
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Quinta-feira, 7 de maio de 2026, o presidente Lula afirmou que conversou com Donald Trump a respeito dos minerais críticos. Na coletiva de imprensa realizada após a reunião com o presidente dos Estados Unidos, o brasileiro reforçou que almeja compartilhar os minerais críticos com quem queira fazer investimento. O petista reforçou ainda que esse tema é tratado como soberania nacional. O encontro entre os dois líderes durou quase 3 horas e também tratou de tarifas comerciais. E a Polícia Federal prendeu 2 pessoas em uma operação contra o tráfico internacional de drogas. De acordo com a PF, a organização criminosa fazia o envio de cocaína ao exterior através da exportação de café no Porto do Rio de Janeiro. A investigação foi iniciada após a apreensão de mais de 1 tonelada de cocaína oculta em um contêiner carregado com sacas de café que tinha a Alemanha como destino em junho de 2025. E a ONG Médicos Sem Fronteiras internou mais de 4 mil crianças menores de 5 anos vítimas de desnutrição em Gaza entre 2024